0: gente aí, garotada, muito bonito.
1: Vamos almoçar.
0: Let's have lunch.
1: Yes.
0: Tudo bem?